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Domingo, 7:30 horas, Divina Liturgia em Encarnação, e 18:30 horas, Divina Liturgia em Encarnação.

Aquila Chuk, de parte de seus abuelos, primos e todos os familiares, desejando então a Laura Wojtkowski Lachuk, que cumpriu 15 anos el dia sábado, muitas bendições, também de parte de nossa programação, Morrealita, então a Dona Lídia e também a Laura Wojtkowski.